0: Você é 30.
1: 30,
0: Adam, go ahead. Unit ship here, E2. Oh, yes, heading northward.